0: Tenho dificuldade em entender. Já tentei ser útil. Eu também me ajudo. E a ideia é tudo. Mas eu tenho caixa dele. Eu tenho dinheiro a fazer. Não sei alguma coisa, não sei alguma coisa. Olá. Olá. Olá. É menino. Eu já estou me falando com mofa. Eu estou me falando com mofa. Eu faço isso aí, não sei. É menino.
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